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1: Bom dia. O Ministério da Educação revelou na terça-feira as condições em que deve decorrer a época especial de exames anunciada por Fernando Alexandre. É apenas para os alunos que já iriam à segunda fase e vai decorrer entre dia 3 e 8 de setembro. Segundo a nota, o exame realizado na época extraordinária é considerado para todos os efeitos como correspondendo à segunda fase. No caso do aluno também ter realizado exame na segunda fase, é considerada a melhor classificação obtida entre os resultados das duas provas. As inscrições vão decorrer de 27 a 31 de julho e o despacho normativo assinado pelo Ministro da Educação, Ciência e Inovação seguiu já para publicação em Diário da República. O Ministério, liderado por Fernando Alexandre, reforça que a decisão pretende assegurar que nenhum aluno será prejudicado. Lembro que, pela primeira vez este ano, os mais de 300 mil exames nacionais do ensino secundário foram avaliados em formato digital, mas o processo registou várias falhas técnicas. Os alunos que se sintam prejudicados podem realizar exames numa época especial a decorrer em setembro, podendo depois concorrer ao ensino superior na segunda fase do concurso de acesso, cujo calendário deve ser alterado para permitir a esses alunos concorrerem. A resolução da Assembleia da República, que recomenda ao Governo a realização de um levantamento nacional do património cultural e a definição de um programa plurianual para a preservação desse património, foi publicada na terça-feira em Diário da República. A recomendação tem como objetivo a realização de um levantamento nacional sistemático e atualizado do património cultural classificado e inventariado, incluindo a identificação do respectivo estado de conservação, dos fatores de risco existentes, das necessidades de intervenção e do grau de urgência de cada atuação e a elaboração de um programa plurianual de conservação, salvaguarda e reabilitação com base nesse levantamento. Plutónio, Cura, The Gift, Zé Amaro e À Toa vão atuar na Feira do Pinhal em Oleiros, distrito de Castelo Branco, que começa no dia 30 e termina no domingo, dia 2 de agosto. A Feira do Pinhal é a maior montra daquilo que se faz e que se produz na região e destaca-se pela forte presença de artesãos e produtos locais que trazem a qualidade do artesanato e da gastronomia ao certame.

0: Ao início desta emissão Oxigênio de quarta-feira, 10 minutos depois das 7, estamos já com os Disclosure, quando nos aproximamos do fim de semana Disclosure, dia 28, sábado, dia 28 de julho. Disclosure, os irmãos Lawrence atuam no Yard at the White Sand Mountains. Estes foram os Disclosure em torno do original clássico de Echo Roosevelt, Dondon Bahé. Lá atrás abrimos com música nova, insistência ou dois para Barry Can't Swim, Return to Bebo.
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0: Já sabem, sábado 28 de julho, Disclosure no Yard at the White Sand Mountains. Início desta manhã, Oxigênio, abrimos esta emissão na pista de dança da música para respirar. Lá atrás, Barry Can't Swim, insistência. Estamos já com O'Flynn, já rodou por cá com insistência. Esta é a produção 2026 de O'Flynn, Kelsia.

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Dúvidas quebradas com o regresso à lista de insistências, agora com Divorce from New York, insistência ou dois para a remistura K15 para este Broken Heart. Antes ainda Kid Sublime e a remistura Wheel Up para You Got Me Running. Estamos com 21 minutos depois das 7, 19 graus em Lisboa neste momento, em fundo de insistência para Divorce from New York, já a seguir Hold Me Back, produção 2024 de PC, Clyde e Adjazz.

foi Hold Me Back, PC, Clyde, Ed Jazz. E agora mais uma das habituais, esta é a produção 2023 da dupla dinamarquesa Slow Train Soul. Esta é Intuition. Manhãs de música para despertar, 7:11, da segunda a sexta, agora com 28 minutos depois das 7.

0: Eu disse há pouco 2023, mas um salto ainda maior. Esta é a produção do álbum de estreia da dupla Slow Train Soul, o álbum Illegal Cargo de 2003. Foi Intuition, Slow Train Soul.
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estivemos com mais uma presença habitual no Oxigênio, o super coletivo Native Dancer em Currents. E agora música nova para descobrir o novíssimo álbum de Screamshire, Bring Our Light to Every Corner. Música luminosa e para respirar. Esta é With Our Eternal Hope and Joy, Screamshire. Manhãs de Oxigênio, 7:11, estamos agora a 22 minutos das 8.

Reta final desta primeira hora na manhã, ou 2 de quarta-feira. Estamos a 10 minutos das 8. Foi Suf Daddy com Diamond Dreams. Lá atrás, Cody Curry em Dead Stick. Também Quiet Dawn, Do, e ainda música nova com Screamshire, With Our Eternal Open Joy. Sons do novíssimo álbum Bring Our Light to Every Corner. Rodou por aqui Screamshire com Faye Houston na voz, Jessica Lauren e Idris Haman. Mais música nova de nosso hermano, campeão do mundo, DJ Toner. Colaboração de DJ Toner com Reinald Coleman, Danny Molina, neste Sfogava.

final de hora, o som do clássico Black Baby. Estamos com Kruder e Dorfmeister. Antes também, novo Down Tempo, Sfogava, o original para a colaboração de DJ Toner com Reinald Coleman e Danny Molina. Vem a informação, vem o caleidoscópio à hora certa com Liliana Teixeira Lopes. Estas são as manhãs do Oxigênio, 7:11 de segunda a sexta. Bom dia, boa quarta-feira.

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1: Bom dia. No ano passado, a esta altura, já se tinham candidatado quase 10.200 alunos ao ensino superior. No entanto, este ano só estão registados 304 candidaturas. A diferença abissal de números reflete as várias falhas registadas nas avaliações em formato digital dos exames nacionais. As estatísticas disponibilizadas na página da DGES, a Direção-Geral do Ensino Superior, demonstram uma diferença colossal entre o número de alunos que apresentaram a sua candidatura a um ensino superior no primeiro dia do prazo do concurso nacional no ano passado e este ano. A primeira fase do concurso nacional de acesso ao ensino superior iniciou-se no dia 20 de julho e decorre até ao dia 6 de agosto. Há 56.790 vagas disponíveis este ano nas universidades e institutos politécnicos públicos, mais 834 face ao ano passado. O ministro Fernando Alexandre anunciou que os alunos que não tivessem toda a informação necessária para decidir se deveriam ir à segunda fase dos exames nacionais teriam a possibilidade de realizar exames numa época especial no início de setembro. O Ministério da Educação revelou na terça-feira as condições em que deve decorrer essa época especial de exames anunciada por Fernando Alexandre. É apenas para os alunos que já iriam à segunda fase e vai decorrer entre os dias 3 e 8 de setembro. A ministra da Cultura, Juventude e Desporto, Margarida Balseiro Lopes, disse que apenas 4% da população usou o programa de acesso gratuito dos museus e que este regime apresentou uma perda de 10 milhões de euros de receita. Questionada ontem numa audição no Parlamento, Margarida Balseiro Lopes garantiu que não vai acabar com o regime de entradas gratuitas nos museus, monumentos e palácios públicos, mas quer revê-lo não só porque é um processo comunitário de infração em curso, mas também por causa de acesso. A entrada gratuita em museus, monumentos e palácios passou a ser possível durante 52 dias por ano para portugueses e residentes em Portugal em qualquer dia da semana a partir de agosto de 2024. Até então, e desde setembro de 2023, a gratuitidade era restringida aos domingos e feriados. A quinta edição do Rock do Rio Febras sobe ao palco na sexta-feira em Briteiros, em Guimarães, para dois dias de diversão e angariação de fundos para as valências sociais da Casa do Povo local. O festival, no entanto, aquece as máquinas na quinta-feira a partir das 9 da noite, no Largo 25 de Abril, com as atuações do West Coast Man, que levarão a assistência a uma viagem às décadas de 70, 80, 90 e 2000, seguido das Crocky Girls, promete a organização. No dia seguinte, na Quinta da Ponta, a partir das 6 da tarde, sobem ao palco os The Last International, CDM Flying Monkeys e também os portugueses Clã, enquanto no sábado, a partir das 4 da tarde, atuam os Blind Zero, Da Punk Sportif, The Twist Connection e a banda australiana Wolf Mothers. Também fazem parte do cartaz do Febras de 26 as bandas locais This Penguin Can Fly na sexta-feira e Noise at Valve e Correr Andar no sábado.
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Início de hora na manhã de quarta-feira, 22 de julho. Este é o serviço Despertar da Rádio Oxigênio, 7:11, de segunda a sexta. Abrimos esta hora com a insistência para Matthew Herbert e Momoko Gill, Need to Run, sons do álbum Clay. Agora com nova remistura, K-Lone. Estamos já com Jaza Nova, Creative Musicians, e o tributo aos sons da editora Strata. Remistura de Henrique Schwarz para este Creative Musicians.

0: música com um sabor tropical para uma manhã de verão. 18 minutos depois das 8, na Oxigênio Sunborn, com Clap Clap e este acarajé de salmão.
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A Soul de Chicago com o tratamento para as pistas de dança de 2026, PJ City e o re-edit de DJ Nature. A série Mr. Bongo Re-edits Volume 4 foi destaque por cá no Essenciais. Faz parte da lista que toca habitualmente no Oxigênio. PJ City Re-edit de DJ Nature. Seguimos com música nova, seguimos com nova remistura para os Cocoroco. Já conhecemos o original Sweetie. Faz parte de Tough Times Never Last. Cocoroco, Sweetie, esta é a remistura Isco.

0: para despertar esta manhã de verão. Estivemos com Niki Chikunamaze e a voz de João Selva neste Engatinhar. Antes, Kokoroko, novas remisturas. Sons da Brownswood Recordings a celebrar 20 anos. Foi Sweetie de Kokoroko na remistura Isco e lá atrás PJ City. Straightforward Non-Stop a Soul Moderna de Chicago com o tratamento de DJ Nature.
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1: Reta final para esta hora na manhã, Oxigênio de quarta-feira. Estamos a 10 minutos das 9. Sequência marcada pelo hip hop e a soul. Iniciámos lá atrás com a pioneira do hip hop feminino de Brooklyn, MC Late. One of One. O álbum de MC Late. Rodou por aqui, roda habitualmente. Change Your Ways. MC Late com Stevie Wonder e Common. Também The Mouse Outfit em I Wonder. E no final da sequência, Mark Ray em 2002 com Viva e o original Lavish.

It's Alright, I Feel It é uma das atuais insistências Oxigênio, música nova de DJ Marky Makoto na versão para o clássico New Yorican Soul. Aqui a contar com a voz de Vanessa Freeman. Quando estamos a 9 minutos das 9, à hora certa, a informação. Caleidoscópio com Liliana Teixeira Lopes. Para já aceleramos a caminho da hora certa. DJ Marky Makoto, insistência para It's Alright, I Feel It.

Novidades da Bass Music, novidades do lado mais soul da Bass Music, da Drum and Bass Music. DJ Marky e Makoto. Revisão para o clássico New York and Soul, It's Alright, I Feel It. Nova versão Drum and Bass a rodar com insistência, quando estamos agora a 6 minutos das 9. Para estrear em 102.6, novidades da London Electricity. Novíssimo single, Overfly. Novidades do nome histórico do Drum and Bass, London Electricity, com um novo artista emergente, Serpent. Editado no passado dia 16 de julho, Overfly.

Mais um grande momento de Drum and Bass em 102.6 com o selo de qualidade da London Electricity e agora o seu novo selo Fast Soul Music. London Electricity com Serpent.

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1: Bom dia, Ana Aeroportos apresenta hoje o terceiro relatório técnico do Aeroporto Luís de Camões, documento que deve incluir o planeamento detalhado da construção, assim como a calendarização das obras. A apresentação será feita durante a sessão denominada A Expansão e Modernização do Sistema Aeroportuário Nacional, Ligar Portugal ao Mundo, no Centro de Congressos e Reuniões do Centro Cultural de Belém, que vai contar com a presença do Ministro das Infraestruturas e Habitação, Miguel Pinto Luz. A Associação Alzheimer Portugal alertou para a necessidade de comparticipação dos medicamentos inovadores já aprovados na Europa, uma questão crítica face ao seu elevado custo, que representa uma barreira para a generalidade dos doentes. Estamos a falar de soluções farmacológicas muito dispendiosas e que não estão ao acesso de todos enquanto não forem devidamente comparticipadas e acessíveis no Serviço Nacional de Saúde, salientou o presidente da Associação de Doentes, Rosário Zinca, que hoje promove uma conferência no Parlamento para assinalar o Dia Mundial do Cérebro. O astrofísico Pedro Machado alertou para o uso de óculos certificados para a observação do eclipse solar a 12 de agosto, sob pena de lesões graves nos olhos que podem ser irreparáveis. O cientista e comissário nacional para o eclipse do Sol 2026 esteve em Bragança, onde abordou descobertas científicas e curiosidades sobre este fenómeno e advertiu para os cuidados a ter durante a observação, que não deve ser em tempo contínuo, ou seja, deve-se olhar durante alguns segundos e desviar o olhar. O Camões Centro Cultural Português em Maputo assinalou os 30 anos da CPLP, Comunidade dos Países de Língua Portuguesa, com o lançamento da coletânea As Casas Ainda Respiram, reunindo 15 autores dos 9 Estados-membros para celebrar diversidade. A obra reúne poemas, contos e excertos de romances de escritores de Angola, Brasil, Cabo Verde, Guiné-Bissau, Guiné Equatorial, Moçambique, Portugal, São Tomé e Príncipe e Timor-Leste, procurando reforçar o diálogo literário e cultural entre os países da comunidade. A Galeria Apolo, uma das salas mais emblemáticas do Museu do Louvre, em Paris, reabre ao público esta quarta-feira, vários meses depois de ter sido encerrada na sequência do ousado roubo de joias ocorrido em outubro de 2025. No entanto, o espaço vai voltar a receber visitantes com uma diferença significativa. Vai deixar de exibir joias e outros objetos de elevado valor, numa decisão tomada depois do assalto que expôs fragilidades no sistema de segurança do museu mais visitado do mundo. E a notícia chegou há pouco: morreu o cantor Luís Represas esta quarta-feira, dia 22 de julho, aos 69 anos, vítima de doença prolongada. A notícia foi avançada num comunicado que foi enviado às redações. Luís Represas comemorava este ano 50 anos de carreira e tinha programado momentos inesquecíveis com o Estrovante e a solo, com êxitos que atravessam gerações. O cantor colaborou com Fausto Bordal Dias, José Afonso, Carlos do Carmo, Bernardo Sassetti, Pablo Milanês, Ivan Lins, Martinho da Vila, Simone, Jorge Palma, Phil Collins, Compay Segundo, Gilberto Gil e Carlinhos Brown, entre tantos outros artistas.
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clássico de Nina Simone, Ain't Got No, I Got Life. Transformado num monumento breakbeat por Groove Finder, a remistura Groove Finder para Nina Simone. Antes estivemos com Girls of the Internet a abrir esta hora a insistência O2, I'm Glad You Are Gone, So Glad You Are Sad. Ao início de mais uma hora na manhã, oxigênio de quarta-feira, serviço despertar em 102.6, oxigênio.fm. Estamos agora com 10 minutos depois das 9, 21 graus em Lisboa.

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1: De regresso à produção 2026, estamos com Leifar Dance Orchestra e este Head in the Clouds.

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som de 90 com a influência do jazz, os United Future Organization, no álbum de 1996, Third Perspective. Rodou por aqui Friends Will Be, na voz de XR. Este é o clássico dos Cream, Sunshine of Your Love, na versão de Ella Fitzgerald, gravada em 1968 e a contar com a remistura de rocker sci-fi nos anos 90. 1995, se não me engano. Em mais um dos clássicos que faz a história da Rádio Oxigênio, estamos agora com 22 minutos.

Say Goodbye, belíssima canção de Al Mitchell's Affair com a cantora com raízes no Ghana, Florence Aduni. A inspiração My Life na nova produção de Al Mitchell's Affair, o novo, mais recente álbum, 24 Hours Sports. Foi Say Goodbye. Antes também o excelente Happy Survival Childish Gambino com Crank Bean. Estamos agora com No Name, Song 32, a 27 minutos das 10. A seguir, o regresso à lista de insistências, novidades a rodar com insistência no Oxigênio Monochrome, a produção original de Multibeat com

0: música nova com o selo de qualidade de um nome que faz parte da história da Rádio Oxigênio, o Sonar Collective. Novidades com o coletivo Multibeat, esta é uma das atuais insistências Monochrome, quando estamos agora a 21 minutos das 10.
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Estivemos com a soul futurista do produtor de Toulouse, Red Eyes, e o excelente EP The Light de 2025. Faz parte da lista que toca no Oxigênio, Now I See. Estamos agora a 15 minutos das 10. A eletrónica jazz Down Tempo de Saint-Germain e este clássico Mary L.

reta final para esta hora na manhã Oxigénio de quarta-feira. Estamos a 7 minutos das 10. Foi a produção nacional de Branco com o sotaque atlântico de Mayra Andrade em reserva para dois. Continuamos com os sons da lusofonia do lado de lá do Atlântico. Luigi Luna na remistura para Cocoroco. Novas remisturas de Cocoroco. Tempos difíceis nunca duram. Tough times never last. Remistura de Luigi Luna para Never Lost.

Edge e Luna na remistura para Never Lost de Cocoroco. E uma já velha tradição na música popular brasileira de traduzir alguns hits internacionais. Novas remisturas de Cocoroco, novidades da Brownswood. Final de hora, até às 10, Catching Flies com este True Colors. Estas são as manhãs ou dois até às 11. À hora certa, há Clicks e Beats.

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2: Autores como José Tolentino Mendonça e Ana Paula Tavares, viagens literárias propostas por José Luís Peixoto e Mar Becker e a programação da Casa da Arquitetura marcam a Festa Literária Internacional de Paraty, o FLIP, no Brasil, que começa hoje. A FLIP decorre este ano até o dia 26, com um programa que homenageia a poetisa brasileira Orides Fontela, que viveu de 1940 a 1998 e que foi vencedora do Prémio Jabuti em 1983, reunindo ainda autores como José Tolentino Mendonça, Jamília Pereira de Almeida e Ana Paula Tavares, Andréa Del Fuego, Carmen Lúcia, Cláudia Lucas Schell, Conceição Evaristo, Marília Garcia, Emilton Ataúm, Andrei Kurkov, Camel Daoud, Maria Reva e Zadie Smith. A Casa de Portugal Viagens Literárias, com a curadoria de José Luís Peixoto e Mar Becker, vai propor 15 meses com autores portugueses, brasileiros, angolanos e guineenses, num percurso por diferentes paisagens da literatura em língua portuguesa, mobilizando escritores como Onjaki, Tatiana Salem Levy, Forbella Paraíba, Ana Sui, Mariana Salomão Carrara, João Gabriel Lima, Eliseu Banori e Fernando Pinto Amaral, entre muitos outros. Os escritores Walter Gomes, Inácio de Loyola Brandão e o arquiteto Solano Benítez participam por seu lado na estreia da Casa da Arquitetura, com programação própria na Flip Mais, a par de mais de meia centena de convidados portugueses e brasileiros que vão estar presentes em 16 mesas de debate, lançamentos editoriais e encontros dedicados à literatura, arquitetura, património, território, ambiente e alterações climáticas, segundo a programação divulgada pela Casa da Arquitetura, Centro Português de Arquitetura, responsável pela curadoria. A iniciativa resulta de uma parceria entre a Casa da Arquitetura e o Festival Literário, no âmbito do programa Flip Mais, que tem por objetivo ampliar abordagens e articular novas vozes, linguagens e canais de diálogo, a par da programação geral de raiz literária do festival. A arquitetura e o território ocupam então um lugar central nesta Flip Mais.
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0: início desta última ronda na manhã de quarta-feira, 22 de julho. Bom dia, bem-vindos. Yasmin Lacey em fundo com música nova a rodar com insistência no Oxigênio, este Sweetest Season. Antes estivemos com Free Nationals, a contar com a voz de Chronix para Eternal Light. Manhãs Oxigênio 7:11 de segunda a sexta.
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0: Seguimos já com o Robert Glasper na remistura de Kei Treinada para este No One Like You, na voz de Alex Isley.

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1: Foi a insistência oxigênio para Marvin, Júpiter, novo single, nova entrada para a lista de insistências de And para Marvin, Júpiter. O herdeiro do espírito do músico e produtor Phil Asher. Insistência para Marvin Júpiter, estamos já com Shy One, em colaboração com Private Joy, esta é Moonlight. Lá atrás, início da sequência com o toque francês de Tour Maubourg em Put Aside All the Sadness. Manhãs Oxigênio, última ronda, 27 minutos depois das 10.

0: Flynn a marcar a música que respiramos desde 2015 com esta Desmond Empire. Para trás foi Shy One com Private Joy em Moonlight. Estamos agora a 26 minutos das 11.
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novo Jazz Funk para o Milénio, a celebrar 30 anos de Kyoto Jazz Massive. KJM e Owando, Echoes of a New Dawn Orchestra. E esta mix de Julian Ozonda, mais conhecido como Young Pulse. Stand Up. Vanessa Freeman, de regresso à antena, com a Echoes of a New Dawn Orchestra e Kyoto Jazz Massive. Antes estivemos com Bread and Souls, projeto de Mark Clive Lowe, a contar com a voz de Paul Randolph.

Yoto Jazz Massive a celebrar 30 anos e agora o regresso a 2021. Cody Curry, esta é When the Time is Right e estamos exatamente a 13 minutos das 11.

Reta final para esta manhã, oxigênio de quarta-feira, dia 22 de julho, agora a 4 minutos das 11, em fundo, o regresso dos irmãos Lawrence, eles são os Disclosure, esta é Boss de 2016. Os Disclosure a não perder, eles vão estar no Yards, at the White Sand Mountains. Já no próximo dia 25 de julho. 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
1: E são as despedidas de mais uma manhã Oxigênio. Recuperamos Subplot 2, Subplot 2 de Johnny Drop e este Keep Stepping até às 11. Quanto a mim por hoje é tudo, fiquem bem, cuidem-se, boa quarta-feira, boa sorte.

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2: Obras dos artistas Vils, Joana Vasconcelos e Bela Silva foram inauguradas na passada sexta-feira no Estádio da Tapadinha, em Lisboa, assinalando o lançamento do projeto Maat Mais Atlético, que tem como objetivo transformar o recinto desportivo num espaço dedicado à mediação cultural. As intervenções de Vils e Bela Silva foram concebidas especificamente para o histórico estádio do Atlético Clube de Portugal, marcando o arranque do projeto com curadoria do Museu de Arte, Arquitetura e Tecnologia MAAT, que pretende aproximar a criação artística de novos públicos através da ocupação permanente daquele espaço de Alcântara, segundo a organização. Vils assina um mural em baixo relevo dedicado à história do clube, retratando figuras ligadas às diferentes gerações da comunidade do Atlético, enquanto a artista Bela Silva criou dois painéis de azulejos instalados na rampa de acesso ao estádio, desenvolvidos a partir das cores da coletividade. Por seu lado, a escultura Solitário número 3, de Joana Vasconcelos, pertence à coleção de arte da Fundação EDP, fica instalada temporariamente como referência simbólica da ligação entre arte, desporto e comunidade, indica um comunicado do MAAT sobre o projeto, resultado de uma parceria entre a Fundação EDP e o Atlético Clube de Portugal e ainda a Junta de Freguesia de Alcântara e a Biblioteca de Alcântara. Integrada na coleção de arte Fundação EDP em 2023, com uma altura de 8 metros e uma superfície reluzente, a escultura Solitário número 3 é constituída por jantes de carros de alta cilindrada, formando um anel e copos de whisky que simulam um diamante numa ligação entre símbolos utilitários, industriais e de luxo. Segundo o diretor artístico do MAAT, João Pinharanda, citado na nota de imprensa, a iniciativa tem por objetivo promover intervenções em espaços habitualmente afastados dos circuitos positivos. Mais do que um programa de arte pública, esta iniciativa do MAAT Mais Atlético afirma-se como uma plataforma de encontro capaz de ampliar públicos, fortalecer laços comunitários e promover o acesso à criação contemporânea em contextos inesperados. O lançamento do projeto coincide também com a abertura de uma convocatória dirigida a artistas portugueses ou residentes em Portugal sem percurso consolidado que poderão candidatar-se até ao dia 30 de setembro para desenvolver uma nova intervenção artística destinada ao túnel central de acesso ao estádio da Tapadinha. O projeto vencedor recebe um prémio de 5 mil euros e uma verba de produção de 15 mil euros, sendo escolhido por um júri composto por especialistas em arte contemporânea e representantes da comunidade local, indica o MAAT. Segundo os promotores, a futura intervenção deve ser desenvolvida em diálogo com a identidade do clube e com a comunidade de Alcântara, com o objetivo de reforçar a dimensão participativa do projeto. Até 28 de julho, o programa do projeto inclui visitas mediadas destinadas a mais de uma centena de crianças dos campos de férias da Junta de Freguesia de Alcântara, que serão convidadas a conhecer as obras e os processos de criação artística.
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2: A Feira do Livro do Porto regressa aos Jardins do Palácio de Cristal entre 21 de agosto e 6 de setembro para a sua 13ª edição. O certame presta homenagem à poeta portuense Inês Lourenço e apresenta uma programação com mais de 200 atividades distribuídas ao longo de 17 dias. A Feira do Livro do Porto volta a reunir leitores, escritores, editores e todos os que fazem da leitura um espaço de descoberta, reflexão e partilha. A programação, que será apresentada hoje, inclui 21 conversas, 20 concertos, 7 mesas redondas, 7 sessões especiais, 5 iniciativas em diálogo, 6 espetáculos, 3 exposições, 1 intervenção moral e 83 sessões dirigidas a bebés, crianças, jovens e famílias. O programa integra ainda o ciclo de homenagem a Inês Lourenço, assim como diversas apresentações de livros. Durante o certame, os visitantes terão também à disposição 140 pavilhões distribuídos por editoras, livreiros e alfarrabistas. Como é habitual, a Feira do Livro do Porto volta a transformar os Jardins do Palácio de Cristal num espaço de encontro para públicos de todas as idades. A programação cruza literatura, poesia, música, teatro, pensamento e outras expressões artísticas, reforçando o papel da iniciativa como um dos acontecimentos culturais mais marcantes da cidade e, como já disse, um espaço dedicado à descoberta, à reflexão e ao diálogo.
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A cantora de soul californiana Xiomara abre esta quarta-feira, 22 de julho, com este Cold 45. Muita música para respirar até às 4 e muitas novidades, muitas existências. Vamos a uma delas. Pablo Gili de Chimpo com Taken Care Of. Novidade para insistir em 102.6. Quarta-feira, 22 de julho. Música para respirar até às 4.

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Conjure. Eles que são cabeça de cartaz da próxima Yard. Acontece este sábado, 25 de julho. Yard com Disclosure de White Sand Mountains. Música para respirar nesta quarta-feira, 22 de julho. Atrás tivemos ainda De Volta dos Favoritos com Brian Jackson, os Masters at Work e o Rich Medina. Inconfundível Rich Medina. Ouvimos Winter in America, das favoritas dos últimos tempos.

Disclosure com When a Fire Starts to Burn. Seleção para esta quarta-feira em 102.6. Por aqui até às 4. Vamos agora para outras sonoridades. Do álbum Starting Today, que saiu pela Brownswood em 2018, tiramos Almost Went Too Far. Vamos agora para sons mais introspectivos com Joe Armand Jones. 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

Já a meio desta hora, de volta dos clássicos, na companhia de a Guy Caldgerald, recordamos Fever. Produção portuguesa agora com Sometimes Ja, tema de 2024, Unexposé, saxofone.

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Semana quarta-feira em 102.6, estamos com Maus Outfit, Sunrise. Música para respirar até às 4 e descobrir no sítio certo. Ficamos agora na companhia de Danitza. Nasceu em Paris, vive em Zurique e grava na Ninja Tune. Traz-nos Miss You, música deste ano.

Já a caminho de uma na companhia de Lefto com este Dion Charmelan, mistura de Ayman Hossein. Atrás tivemos com novidades, Ezra Collective traz-nos nova insistência, Only Love. Já a hora certa, a Click Exhibits com Liliana Teixeira Lopes. Diz-nos que a dupla Disclosure vai estar no The White Sand Mountains em Azeitão este sábado 25 de julho, uma parceria da Yard com a Oxigênio. Até a uma, Alexander Zichy, Get It Together.

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2: A Yard, parceira da Oxigênio, traz este sábado ao The White Sand Mountains, na Avenida António Xavier de Lima, na Quinta do Anjo, em Azeitão, um evento que tem como cabeça de cartaz os Disclosure, dupla composta pelos irmãos Guy e Howard Lawrence. O célebre duo britânico vem acompanhado pela artista americana Sophie Tucker, que traz o seu projeto ao vivo, que funda house, a eletrónica, R&B, indie pop e soul. O local é transformado para cada evento, com projeções vídeo de grande escala, instalações de arte imersivas e produções desenhadas para integrar a música na paisagem, tornando-se numa experiência única. Neste evento, que este sábado começa às 4 da tarde e que se prolonga até às 2 da manhã, além dos Disclosure em formato DJ set e de Sophie Tucker, atuam ainda Two Another Hybrid, MXGPU, Clean Clop,

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Seguimos com mais uma hora de música com o britânico Screamshire e a voz de Inga Lilacker. Warm Sound. Para abrir a uma hora em 102.6. Vamos a novidades. Romare de volta traz-nos Computer Love. Nós insistimos em 102.6.

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introspectivos com o som de Joy Orbison, Swag WKF. Atrás, de volta dos clássicos, recordamos Numb, tema de Party Shot. Seleção para esta quarta-feira, 22 de julho, verão oxigênio, com muita música para respirar até às 4. Vamos agora a novidades com Insistência O2. Bonobo de volta, traz-nos Me and You, para insistir em 102.6.

Take Me As I Am. Estamos com o trio feminino de Detroit, James Brown, e a parceria com o eterno Amp Fiddler. A meio de mais uma hora, e vamos agora para a produção portuguesa. O Manata traz-nos o tema Baiana.

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Verão Oxigênio em 102.6, na companhia de Tyler Daly e Children of Zeus. Juntos para este Can't Say No. Por aqui até às 4, mantemos a vibe agora na companhia de Thundercat. Ainda a parceria de Steve Lacy e Steve Harrington. Black Walls, para descobrir em 102.6 e oxigênio.fm.

parceria de Nicolas com Nico O, produtor de Detroit. Ghetto Opera, tema já de 2015. Atrás estivemos ainda com TC, The Groove Family. Ouvimos We Have Each Other com a remistura de Plum e Marla Cater. Já à hora certa, como de costume, Cliques e Beats com Liliana Teixeira Lopes. Diz-nos que começa hoje e decorre até dia 26 a Festa Literária Internacional de Paraty, Felipe, no Brasil. Até lá, Don Glory, produtora australiana. Este é o tema Commodore, a remistura de Man Made Mountain.

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2: Autores como José Tolentino Mendonça e Ana Paula Tavares, viagens literárias propostas por José Luís Peixoto e Mar Becker e a programação da Casa da Arquitetura marcam a Festa Literária Internacional de Paraty, o FLIP, no Brasil, que começa hoje. A FLIP decorre este ano até o dia 26, com um programa que homenageia a poetisa brasileira Orides Fontela, que viveu de 1940 a 1998 e que foi vencedora do Prémio Jabuti em 1983, reunindo ainda autores como José Tolentino Mendonça, Jamília Pereira de Almeida e Ana Paula Tavares, Andréa Del Fuego, Carmen Lúcia, Cláudia Lucas Schell, Conceição Evaristo, Marília Garcia, Emilton Ataúm, Andrei Kurkov, Camel Daoud, Maria Reva e Zadie Smith. A Casa de Portugal Viagens Literárias, com a curadoria de José Luís Peixoto e Mar Becker, vai propor 15 meses com autores portugueses, brasileiros, angolanos e guineenses, num percurso por diferentes paisagens da literatura em língua portuguesa, mobilizando escritores como Onjaki, Tatiana Salem Levy, Forbella Paraíba, Ana Sui, Mariana Salomão Carrara, João Gabriel Lima, Eliseu Banori e Fernando Pinto Amaral, entre muitos outros. Os escritores Walter Ugumem, Inácio de Loyola Brandão e o arquiteto Solano Benítez participam por seu lado na estreia da Casa da Arquitetura, com programação própria na Flip Mais, a par de mais de meia centena de convidados portugueses e brasileiros que vão estar presentes em 16 mesas de debate, lançamentos editoriais e encontros dedicados à literatura, arquitetura, património, território, ambiente e alterações climáticas, segundo a programação divulgada pela Casa da Arquitetura, Centro Português de Arquitetura, responsável pela curadoria. A iniciativa resulta de uma parceria entre a Casa da Arquitetura e o Festival Literário, no âmbito do programa Flip Mais, que tem por objetivo ampliar abordagens e articular novas vozes, linguagens e canais de diálogo, a par da programação geral de raiz literária do festival. A arquitetura e o território ocupam então um lugar central nesta Flip Mais.
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mais uma hora de música. Torre Mabô. Entrar nas duas com esta Feel Inside. Por aqui até às 4. Vamos agora para outras sonoridades com Gangstar. Projeto do Guru, DJ Premier e J. Cole.

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os sons obscuros de Fortet neste Parallel 4. Ainda lá atrás, mais animados com Brooklyn Funk Essentials. Ouvimos e recordamos The Creator Has a Master Plan. Novidades agora com La Ville de Bois, Sunshine para existir em 102.6.

A meio de mais uma hora com DJ Vadim, Maddie e Fab Just Fab para I'm Still Here, tema deste ano. Vamos agora para a produção portuguesa de Minus and Mr. Dolly. A remistura é de Pedro para The Break.

Aceleramos esta quarta-feira com a parceria de Lake e Felix Dubs. Novidades deste ano, Imbalance. Seguimos em direção às 3 e vamos agora para novidades com Asia FM. Produtor e DJ neozelandês, radicado em Brighton. Traz-nos Cinnamon Tea, parceria de Shady Novel, em Insistência Oxigênio.

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Madness, tema de Terrace Martin. Atrás estivemos ainda com O'Flynn e ouvimos Mesa Blanca. Já a hora certa, como de costume, há Clique Exibite-se com Liliana Teixeira Lopes. Diz-nos que obras dos artistas Vils, Joana Vasconcelos e Bela Silva estão no estádio da Tapadinha, em Lisboa, assinalando o lançamento do projeto Mate Mais Atlético. Até às três, de volta dos clássicos com o coletivo italiano Gesto Funk. Até às três. I'm gonna love you.

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2: Obras dos artistas Vils, Joana Vasconcelos e Bela Silva foram inauguradas na passada sexta-feira no Estádio da Tapadinha, em Lisboa, assinalando o lançamento do projeto Maat Mais Atlético, que tem como objetivo transformar o recinto desportivo num espaço dedicado à mediação cultural. As intervenções de Vils e Bela Silva foram concebidas especificamente para o histórico estádio do Atlético Clube de Portugal, marcando o arranque do projeto com curadoria do Museu de Arte, Arquitetura e Tecnologia MAAT, que pretende aproximar a criação artística de novos públicos através da ocupação permanente daquele espaço de Alcântara, segundo a organização. Vils assina um mural em baixo relevo dedicado à história do clube, retratando figuras ligadas às diferentes gerações da comunidade do Atlético, enquanto a artista Bela Silva criou dois painéis de azulejos instalados na rampa de acesso ao estádio, desenvolvidos a partir das cores da coletividade. Por seu lado, a escultura Solitário número 3, de Joana Vasconcelos, pertence à coleção de arte da Fundação EDP, fica instalada temporariamente como referência simbólica da ligação entre arte, desporto e comunidade, indica um comunicado do MAAT sobre o projeto, resultado de uma parceria entre a Fundação EDP e o Atlético Clube Portugal e ainda a Junta de Freguesia de Alcântara e a Biblioteca de Alcântara. Integrada na coleção de arte Fundação EDP em 2023, com uma altura de 8 metros e uma superfície reluzente, a escultura Solitário número 3 é constituída por jantes de carros de alta cilindrada, formando um anel e copos de whisky que simulam um diamante numa ligação entre símbolos utilitários, industriais e de luxo. Segundo o diretor artístico do MAAT, João Pinharanda, citado na nota de imprensa, a iniciativa tem por objetivo promover intervenções em espaços habitualmente afastados dos circuitos positivos. Mais do que um programa de arte pública, esta iniciativa do MAAT Mais Atlético afirma-se como uma plataforma de encontro capaz de ampliar públicos, fortalecer laços comunitários e promover o acesso à criação contemporânea em contextos inesperados. O lançamento do projeto coincide também com a abertura de uma convocatória dirigida a artistas portugueses ou residentes em Portugal sem percurso consolidado que poderão candidatar-se até ao dia 30 de setembro para desenvolver uma nova intervenção artística destinada ao túnel central de acesso ao estádio da Tapadinha. O projeto vencedor recebe um prémio de 5 mil euros e uma verba de produção de 15 mil euros, sendo escolhido por um júri composto por especialistas em arte contemporânea e representantes da comunidade local, indica o MAAT. Segundo os promotores, a futura intervenção deve ser desenvolvida em diálogo com a identidade do clube e com a comunidade de Alcântara, com o objetivo de reforçar a dimensão participativa do projeto. Até 28 de julho, o programa do projeto inclui visitas mediadas destinadas a mais de uma centena de crianças dos campos de férias da Junta de Freguesia de Alcântara, que serão convidadas a conhecer as obras e os processos de criação artística.
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A parceria de Nightmares on Wax e Adrian Sherwood para este inesquecível Flip in Check, tema deste ano. Entramos assim nas 3 horas. Vamos agora a mais novidades com Chips of Pharaohs. Sun is Rising é novidade e é insistência oxigênio para descobrir no sítio certo.

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Relação para mais uma quarta-feira em 102.6. Estamos com o histórico coletivo alemão Jazz Nova. Ainda a parceria de Joe Doki e a remistura de Oliver Frost. What Do You Want? Tema de 2024. Porque até às quatro, com muita música para descobrir e respirar. Atrás estivemos ainda com Max Sinal e King Crowney, ainda a voz de Yasmin. Ouvimos All Night. Quase a meio de outra hora, vamos agora para os clássicos. Ficamos agora na companhia de Cassius. Para recordar em 102.6, o icónico Cassius 99.

Esta tinha que ser insistência. O britânico Omar de volta traz-nos Lovely Dovey, parceria de Eric Robertson e ainda a remistura de Kenny Dope. Insistência 2. Produção portuguesa agora. Tema cobiçado de Rui Murca, Neguinha Mutes.

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Estação de verão para esta tarde de quarta-feira, 22 de julho, em 102.6, na companhia de Noé Garcia. A remistura é de Kaidi Tatam. La cumbia me está llamando. Por aqui até às 4. Mais música para respirar, agora com Hector Plimer. Ainda a voz de Tiawa. Acalmamos o ritmo com o tema Grow.

aqui de Sublime trouxe-nos, não há muito tempo, o álbum de Paradigm Shift. Esta foi uma de muitas favoritas. Este é o tema Natural Elements. A voz é de Natalie Slate. À hora certa, como de costume,

A Clique exibe-se com Liliana Teixeira Lopes. Diz-nos que a Feira do Livro do Porto regressa aos Jardins do Palácio de Cristal entre 21 de agosto e 6 de setembro. Para mais uma edição, a programação é apresentada hoje. Também a partir das 4 e até às 8, mais música para respirar com Carlos Cardoso. Eu estou de volta amanhã à hora do costume. Para a despedida ficamos com o produtor australiano Inkswell. Remistura de Yoruba Soul, a.k.a. Ojum Laden, para o tema Space Love. Boa quarta-feira e já sabem, portem-se bem. Até amanhã.

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2: A Feira do Livro do Porto regressa aos Jardins do Palácio de Cristal entre 21 de agosto e 6 de setembro para a sua 13ª edição. O certame presta homenagem à poeta portuense Inês Lourenço e apresenta uma programação com mais de 200 atividades distribuídas ao longo de 17 dias. A Feira do Livro do Porto volta a reunir leitores, escritores, editores e todos os que fazem da leitura um espaço de descoberta, reflexão e partilha. A programação, que será apresentada hoje, inclui 21 conversas, 20 concertos, 7 mesas redondas, 7 sessões especiais, 5 iniciativas em diálogo, 6 espetáculos, 3 exposições, 1 intervenção moral e 83 sessões dirigidas a bebés, crianças, jovens e famílias. O programa integra ainda o ciclo de homenagem a Inês Lourenço, assim como diversas apresentações de livros. Durante o certame, os visitantes terão também à disposição 140 pavilhões distribuídos por editoras, livreiros e alfarrabistas. Como é habitual, a Feira do Livro do Porto volta a transformar os Jardins do Palácio de Cristal num espaço de encontro para públicos de todas as idades. A programação cruza literatura, poesia, música, teatro, pensamento e outras expressões artísticas, reforçando o papel da iniciativa como um dos acontecimentos culturais mais marcantes da cidade e, como já disse, um espaço dedicado à descoberta, à reflexão e ao diálogo.
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O produtor basco Divorce from New York, no recente EP Jazz Statics, esteve em destaque nos Essenciais da Oxigênio, aqui com Promised Land. Começa assim outra viagem na sessão da tarde em 102.6 e oxigênio.fm. A boleia de muita música para respirar e descobrir. Como a nova de Barry Can't Swim, Return to Bebo. Boa tarde, bem-vindos.

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Música para respirar, tarde de quarta-feira, ouvíamos um dos álbuns do ano. Starbase 17, o regresso aos originais do britânico Wet Jazz. Um dos títulos aí incluídos, a colaboração com Jorge Bezerra e Clyde Beats, English Gentleman. Há pouco, uma das músicas que marcou as nossas vidas, True Faith. Estávamos em 1987, os históricos New Order. Música para respirar e descobrir no sítio certo, sessão da tarde ainda até às 8. Agora com novidades da Soul Quest Records, a tal editora que não me canso de elogiar. Novo maxi para Max Sinnel, um dos cofundadores da editora de Londres. Aqui numa colaboração com a sul-africana CEO. Vamos ouvi-lo muitas vezes, este Counting Stars.

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Música para respirar nesta tarde de quarta-feira, aqui com o londrino Steven Bamidele. Throw It All Away, para o álbum de estreia Summing Up. Há pouco, novidades da dupla MX GPU, Mullinex e GPU Panic, novíssimo single. Estreámos em 102.6 da Rush. Também por cá tivemos o coletivo de Londres Cocoroco, Just Can't Wait, na remistura assinada pela dupla de Brooklyn Muscle Cars. A caminho das 5, agora com outra das nossas insistências, Broken Heart, Divorce from New York, numa remistura K-15.

O coletivo é Parapo, liderado pelo baixista de Deles Osimi, Suman Joshi. Aliás, a lenda viva do Afrobeat participa também neste From London to Lagos, um manifesto dos tempos modernos. É Parapo, com a remistura do londrino Will Up. Música para respirar e descobrir no sítio certo até às 8. Daqui a pouco há Clicks e Beats. Até lá, Detroit Rising, com a remistura de Kai Halsey. Talking Walls. Bom verão, com a Oxigênio, pois claro.

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carioca que fez parte do projeto Bala Desejo, Júlia Mestre, com Veneno da Serpente, para começar outra hora, tarde, quarta-feira, na Rádio da Música para Respirar. Agora com sons de Londres. Slim Soul, numa colaboração com LaVille e B.B. James. Simple Love. Bom verão. Com oxigênio, pois claro.

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novidades do coletivo de Londres Cocoroco. Novo single, Never Lost. Há pouco, em 102.6, recordávamos Lebanese Blonde, clássico da dupla Thievery Corporation. Outros ritmos, outros protagonistas na rádio da música para respirar. Nova versão para It's All Right, I Feel It. DJ Marquis e Makoto, com voz de Vanessa Freeman.

Porque a música eletrónica precisa de manifestos. Cá está um dos mais ilustres nessa matéria, Nicholas Jar, o álbum Piedras 1 e 12, aqui ilustrado por Aki. De Lisboa para o mundo, Lousada com a cantora Sun Bi Han. Heróis no ar, fora de horas, neste

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diferença do sul-africano Alan Abrahams, mais conhecido por Portable, Believing, single de 2018. A caminho das 6, tarde de quarta-feira, na Oxigênio, agora com uma novidade. O disco Clay, que junta Matthew Herbert a Momoko Gill, é agora alvo de remisturas por parte de produtores escolhidos a dedo por Matthew Herbert. Esta é uma delas, insistência cá na casa para a recriação de K-Lone em torno deste Need to Run. Matthew Herbert.

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uma figura central no circuito musical de Nova Orleans, Flagboy Jesus, aqui com We Outside. O outro exemplo do melhor que se vai fazendo na América, DJ Harrison, é outro dos discos que marca este 2026, o álbum Electro Soul. Ouvíamos Stay Ready com Yaya Bay. Daqui a pouco, às 6, há Clicks e Beats. Até lá. Fala-se de rádios comunitárias e de uma app. Até lá, dizia eu, Kaidi Tatham. Voz de Nadine Charles. But you bring it up.

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2: Há uma nova plataforma que permite navegar por quase 300 rádios comunitárias em todo o mundo. Lançada pelo DJ Opium Hum e pelo criador digital Robbie Makes Radio, o Community Radio Index apresenta-se como uma ferramenta online interativa que mapeia a rádio independente em todo o mundo. A plataforma mapeia as emissoras através de um globo virtual e é o resultado de meses de trabalho e preparação. Além de assinalar algumas das maiores rádios comunitárias do mundo, também mapeia pequenas estações independentes, desde o arquipélago dos Açores até à Indonésia. Embora a base de dados continue a ser atualizada, conta atualmente com 297 estações num globo interativo. Os utilizadores podem rodar o mapa, fazer zoom em regiões específicas e clicar numa cidade ou país para ouvir as emissões em direto. O Community Radio Index revelou ainda que pretende continuar a expandir a plataforma para se tornar num diretório completo de todos os que fazem isto acontecer, anfitriões, curadores e os voluntários que mantêm estas estações vivas.
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Falling é uma das que podemos encontrar no novo EP do belga Tourmobour, Dreams. Aqui uma colaboração com Nick Hansen. Fim de tarde, quarta-feira, na Oxigênio, começamos esta hora com Dublin, uma colaboração do produtor de Oslo com a cantora Dana Williams, o single Sunrise. Agora recuamos a 2023. É o anglo-italiano Phil Passera, assina como Payphone. I Feel You, aqui numa versão instrumental a cargo de Mads.

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balada retro para o novo single de Girls of the Internet, projeto de Tom Carriage, aqui com um sample de Caroline Porter. I'm glad you're gone, so glad you're sad. Fim de tarde de quarta-feira, o verão 2026 na Oxigênio também se faz com Sun. É o novo álbum do britânico que vive na Suécia, Krakazat. Suspeito do costume em 102.6 e oxigênio.fm. Esta é uma das pérolas incluídas no disco. Já foi insistência. What You Say.

Música para recordar neste fim de tarde de quarta-feira, não oxigênio. Os britânicos Pressure Drop, em 1998, com o single Silently Bad-Minded. A remistura é dos consagrados Stereo MCs. Em 98 estavam em alta os Stereo MCs. Talvez daí tenha surgido o convite. De Lisboa para o mundo. No segundo álbum, Day In Day Out, o coletivo Os Puto, aqui numa colaboração com Valeki. On My Own, em 102.6.

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dupla que ora na Oxigênio, formada por Rowan Heath, produtor, e pela cantora que bem conhecemos, Louise Rhodes, ex-cantora dos Lamb. Agora nesta nova aventura, Kioro, o álbum de estreia Black Salt, saiu em abril. E aqui neste Moth, a remistura de um outro londrino que bem conhecemos e adoramos, Oliver Knight. Fim tarde de quarta-feira, a caminho das 7, agora com novidades da editora dos Jazzanova, Sonar Collective, o projeto dos Países Baixos, Multibeat, aqui numa colaboração com Van. Insistimos em Monochrome.

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mais uma incrível peça de um dos segredos mais mal guardados da produção britânica. Don Cerf, DJ e produtor de Manchester a viver em Londres. Este é o mais recente single, entre broken beat, jazz, funk e música do Brasil. Reach Out tem voz de Sophia Harari. Há pouco recordávamos o lendário produtor de UK Garage, MJ Cole, em 2018, uma colaboração com Koj Radical. Soak It Up. Daqui a pouco, às 7, temos Clicks e Beats com Mariana Cruz. Ela que nos diz que a Apple Music aumenta o preço das subscrições pela primeira vez em 4 anos. Para acompanhar a tendência da concorrência. Outros detalhes à hora certa. Até lá. Esquecemos o mundo lá fora e refugiamo-nos na música. A Deeper Life, título tema do incrível álbum de estreia dos Chaos in the CBD.

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2: A Apple Music aumenta o preço das subscrições devido ao aumento dos custos de licenciamento. O serviço de streaming da Apple aumentou as suas mensalidades pela primeira vez nos últimos 4 anos, justificando a decisão com os custos crescentes de licenciamento de música. No Reino Unido, o plano individual sofreu um aumento de 1 libra por mês e os mesmos ajustes foram aplicados nos Estados Unidos e na Europa, marcando a primeira alteração tarifária do serviço desde 2022. As alterações entram em vigor de imediato para novos subscritores. Os atuais clientes verão a atualização aplicada no próximo ciclo de faturação. Antes do ajuste de 2022, a Apple Music tinha mantido as suas tarifas inalteradas durante 7 anos, desde o seu lançamento em 2015. Na altura, a plataforma justificou a subida, afirmando que o valor adicional permitiria remunerar melhor os artistas e compositores. Enquanto a Apple Music manteve os preços estáveis durante quase 4 anos, o Spotify tem vindo a fazer aumentos contínuos. A última atualização da plataforma foi no início de 2026. Esse ajuste representou a terceira subida de preços do Spotify em menos de 3 anos.
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1: Masaaki Yoshida, japonês a viver em Londres, com a cantora brasileira Michelle, é o projeto Bookhand, aqui com Vinyl on the Wall, para começar a última hora da sessão da tarde nesta quarta-feira. Novidades de terras britânicas com Romare, Computer Love é insistência. Aperitivo para o novo álbum do produtor inglês.

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Vêm de Buenos Aires e são muito bem recebidos por esse mundo fora. Vinócio. Dupla local, aqui recordada num dos títulos com 4 anos. En la Vía. Há pouco, outra recordação para este fim de tarde de quarta-feira na Oxigênio. Love Can Damage Your Health. Telepop Music. Agora, La Ville com Dubois. É novidade e insistência. Sunshine.

Os ritmos drum and bass na Oxigênio com Gabriela Bongo. Participação de Dolphy neste Cross the Line. De Londres para Lisboa, para um dos nossos embaixadores, Broken Beat Made in Portugal, Mr. Fredinho, aqui com uma preciosa colaboração de Colonel Red, Much We Have. Tem remistura Born 74.

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O eterno Joseph Amp Fiddler, recordado na Oxigênio através deste single Energy, de 2021. Há pouco, ainda mais lá atrás no tempo, 2003, Erykah Badu, Think Twice. Já em fundo, a dupla africana, com raízes na Etiópia, que vive em Londres, Zina, It's You, Antenne, com participação de Mirren T. É do EP de estreia, Temesgessen.

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E estamos a concluir outra viagem na sessão da tarde ao Oxigênio entre amigos. Há pouco com Bonobo, Kerala, estávamos em 2017. Bonobo, que se prepara para editar novo disco, sai em setembro. O aperitivo já roda aqui na Oxigênio. Também ouvíamos a irlandesa Roisin Murphy, remistura do alemão Prosumer para Unputdownable. As despedidas ficam por conta do projeto Abababab Club, filhé numa remistura Bjorn Torska. Bom serão de quarta-feira. Fiquem bem. Até amanhã, às 4.

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